0: 89.12 PM, Angostura Estéreo.
1: Ladies and gentlemen, essa mina gosta de tocar o terror. Você acredita?